0: Fortaleza FM informa a hora certa.
1: 21:01.
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Vocês são foda.

0: Tamo junto, obrigado, moçada. É nóis.
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0: Obrigado, gente. Incrível.
1: Obrigado, meu parceiro.
2: Fortaleza FM informa a hora certa.
3: 21:17.
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0: Ricky Guilherme!
1: Henrique,
0: Juliana e Marília
2: Bernardo! Vamos falar
1: do pelo, né?
3: Vocês cantam bonito, Sandy

0: Felipe Araújo, faz barulho, Jefferson, mano!
1: Fortaleza FM informa a hora certa.
2: 21:31.
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1: 21 horas e 47 minutos.

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0: favor.
1: Obrigado, gente.
0: Obrigado, Lino. Obrigado.
2: Fortaleza FM informa a hora certa. 22 horas e 2 minutos.
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1: Vai, vai, Dilcinho, explodindo aqui em casa. Bom demais.
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2: Maravilhosa essa música, Bruno Marrone, um beijo.

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1: Fortaleza FM informa a hora certa.
2: 22 horas e 16 minutos.

0: Fortaleza FM informa a hora certa.
1: 22:31.
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0: Murilo Rufi.
1: Obrigado, velho.
0: Obrigado, gente. Obrigado, mais uma vez. Irmão. Muito, muito, muito, muito obrigado. Que Deus abençoe muito sua vida, seu projeto, obrigado sua vocês. 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
1: 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Muito viu? Feliz.
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1: obrigado de coração obrigado. Por tudo.
2: Fortaleza FM informa a hora certa.
3: 22:47.
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1: 23 horas e 15 minutos.

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1: Fortaleza FM informa a hora certa.
2: 23:31.
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0: 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Obrigado.
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1: É, mais live de um senhor explodindo aqui em casa. Bom demais.
2: Fortaleza FM informa a hora certa. 23 horas e 45 minutos.
0: 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Isso aí já aconteceu muito na vida do brasileiro, viu?
3: Maravilhosa essa música, Bruno Marrone, um beijo.

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0: Oh!
1: Fortaleza FM informa a hora certa.
2: Meia-noite e um minuto.

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1: 12:18.
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0: Murilo Rufi.
1: Obrigado, velho.
0: Obrigado, gente. Obrigado, mais uma vez. Muito, muito, muito, muito obrigado. Que Deus abençoe muito sua vida, seu projeto, obrigado, sua carreira, sua história.
1: Muito feliz, viu? Muito feliz.
0: Que isso,
1: obrigado, amigo. De coração, obrigado por tudo.
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0: Fortaleza FM informa a hora certa.
1: 12:30.
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2: Fortaleza FM informa a hora certa. 12:47. 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
1: 1:03.
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1: Fortaleza FM informa a hora certa.
2: 1:17.
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1: 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Bom demais.

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1: 1:33.
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0: Fortaleza FM informa a hora certa.
1: 1:45.
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0: Bom demais, hein, moda boa.
1: Fortaleza FM informa a hora certa.
2: 2:02.

0: Murilo Rufi.
1: Obrigado, velho.
0: Obrigado, gente, obrigado, mais uma vez. Muito, muito, muito, muito obrigado. Que Deus abençoe muito sua vida, seu projeto, obrigado, sua carreira, sua história.
1: Muito feliz, viu? Muito viu? Feliz.
0: Que isso,
1: obrigado, amigo. De coração, obrigado. Por tudo.
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1: 2:18.
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0: Fortaleza FM informa a hora certa.
1: 2:31.
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1: 2 horas e 48 minutos.

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1: 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Bom demais.
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3: Maravilhosa essa música, Bruno Marrone, um beijo.

0: 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Boa demais.
1: Fortaleza FM informa a hora certa.
2: 3 horas e 16 minutos.

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1: 3:32.
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0: Fortaleza FM informa a hora certa.
1: 3:45.
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0: Murilo, Murilo Rufi.
1: Obrigado, velho.
0: Obrigado, gente, obrigado, mais uma vez. Irmão. Muito, muito, muito, muito obrigado. Que Deus abençoe muito sua vida, seu projeto, obrigado, sua carreira, sua história.
1: Muito feliz, viu? Muito viu? Feliz.
0: Que isso,
1: obrigado, amigo. De coração, obrigado por tudo.
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0: Fortaleza FM informa a hora certa.
1: 4 horas e 16 minutos.

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1: Fortaleza FM informa a hora certa.
2: 4:31.
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0: 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Obrigado.
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1: Vai, vai, o senhor explodindo aqui em casa. Bom demais.
2: Fortaleza FM informa a hora certa. 4:46.
0: 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Isso aí já aconteceu muito na vida do brasileiro, viu?
3: Maravilhosa essa música, Bruno Marrone, um beijo.

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1: Amarais jogando.

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1: Fortaleza FM informa a hora certa.
2: 5 horas e 2 minutos.

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1: 5 horas e 15 minutos.

0: Murilo, Murilo Ruvi.
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0: 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Obrigado, mais uma vez. 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
2: Muito, muito, muito, muito obrigado. 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
1: 5:31.
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3: Fortaleza FM informa a hora certa.
4: 5:48.
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4: Fortaleza FM informa a hora certa.
5: 6 horas.

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1: Fortaleza FM informa a hora certa.
2: 6 horas e 15 minutos.

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1: Fortaleza FM, informa a hora certa.
2: 6 horas e 31 minutos.

0: satisfeito, mas quero saber quem é que tá mandando aqui na festa do Pinhão. Lá no Rio Grande manda os homens.
1: E aqui também manda os homens.
0: Quem é que manda aí?
1: Aqui no Paraná manda os homens. Lá na minha casa também quem manda é o homem. E agora aqui hoje eu vou mostrar pra você
0: não tô te ouvindo, fala
1: que quem manda aqui são os homens. Eu vou mostrar pra você. Escuta aqui.
0: Deixar a mulherada pra mim. Deus meu Deus.
1: Eu vou convocar todos os homens presentes nessa festa agora, pra nós mostrarmos uma vez por todas que as mulheres são bonitas, também cantam bem, mas os homens gritam mais forte do que as mulheres. Só... Ah não, vamos ver então. Só os homens agora, comigo, cantando em a rua, sim!
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0: O que vocês acharam, mulherada? Olha, realmente, vou vir embora do Paraná. Aqui quem manda é a mulherada, olha só. Quero você mostrar agora. Seguinte, mulheres, moças, mocitas, moçonas, mulheres, vocês sabem que vocês são as coisas mais importantes na nossa vida. Eu vou me ajoelhar aqui agora. Mas o seguinte,
1: não,
0: eu quero ver só vocês mulheres dando um grito de guerra, mais um grito bem forte, pra nós tapar de vez a boca desses homens aí, pra mostrar que as mulheres estão tomando conta do mundo. Só as mulheres gritando comigo!
2: Fim de semana.
0: Eu não sei, diz que tinha homem por aí.
1: Realmente.
3: Deu problema.
0: Mas você sabe que as mulheres não são assim tão má. As mulheres vão dar uma chance pra vocês, homens que estão fracos na barbaridade. Vocês, homens, querem gemer por baixo, gemer por cima. Fazer o contrário, hoje já caí perguntou. Quero ver as mulheres gritando e os homens gemendo que perderam. Todo mundo junto assim.
2: Fim de semana.

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3: Fortaleza FM informa a hora certa.
4: 6 horas e 47 minutos.

0: está legal, galera.
1: Olha aí, amigos, aqui quem está falando é o Oswaldir.
2: E aqui é o Carlos Magrão. E neste dia especial, com esta canção, nossa homenagem a todos os pais.
1: Nosso carinhoso abraço.

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3: Fortaleza FM, informa a hora certa.
4: 7 horas e 5 minutos.

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4: Fortaleza FM informa a hora certa.
5: 7 horas e 20 minutos.

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2: Fortaleza FM informa a hora certa.
3: 7 horas e 31 minutos.

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3: Fortaleza FM informa a hora certa.
4: 7 horas e 47 minutos.

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6: 8 horas e 3 minutos.
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6: 8:21.
7: Alô, amigos de Lages, um abraço pro Ciro do Rio Grande. 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
3: Fortaleza FM informa a hora certa.
4: 8 horas e 33 minutos.

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6: Fortaleza FM informa a hora certa.
7: 8 horas e 48 minutos.

0: Vamos só mais uma vez.
1: Obrigado.
2: Valeu.
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0: hoje, hein? Só hoje.
1: Valeu, safadão!
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3: Fortaleza FM informa a hora certa.
4: 9 horas e 7 minutos.

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4: Fortaleza FM informa a hora certa.
5: 9 horas e 21 minutos.

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3: Fortaleza FM informa a hora certa.
4: 9 horas e 34 minutos.

0: Deu saudade do seu nego, foi? Valeu, Bruno Barreto, meus irmãos.
1: Segura, Luan Pereira, olha só. É melhor ficar em casa mesmo, porque nós quando sai é problema, hein?
0: É problema, rapaz, é problema.
2: Tamo junto.
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8: Fortaleza FM informa a hora certa.
9: 9:48.
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1: Fortaleza FM informa a hora certa.
2: 10 horas e 4 minutos.

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0: Tamo junto. Obrigado, moçada. É nóis.
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6: Fortaleza FM informa a hora certa.
7: 10 horas e 25 minutos.

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4: Fortaleza FM informa a hora certa.
5: 10 horas e 36 minutos.

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5: Fortaleza FM informa a hora certa.
6: 10 horas e 48 minutos.

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3: Fortaleza FM informa a hora certa.
4: 11 horas e 5 minutos.

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8: 11 horas e 20 minutos.
9: Essa aqui eu sinto um trem diferente, viu, gente? Puxa daí!

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5: 11 horas e 33 minutos.

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4: Fortaleza FM informa a hora certa.
5: 11 horas e 48 minutos.
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Neste momento, entramos em oração. Prepare o seu copo com água, a sua peça de roupa, a sua fotografia, para nós orarmos e pedirmos a bênção, a graça e a proteção de Deus para com as nossas vidas, para com as nossas famílias, também para com a nossa cidade, nosso estado e também o nosso país. Se puder colocar a mão sobre o rádio ou segurar o copo com água, ou se estiver sentado ao redor da mesa almoçando, segura um minutinho, vamos orar, vamos falar com Deus. Meu Deus e meu Pai, em nome que é sobre todo nome, Jesus Cristo de Nazaré, neste momento, Pai Eterno, formamos a maior corrente de oração pelo rádio em Cambará do Sul, Jaquirana, pedindo a Deus que a graça e a comunhão do Espírito Santo venha nos visitar neste exato momento, trazendo a cada um de nós o perdão dos nossos pecados, perdão das nossas falhas, dos nossos erros, das nossas iniquidades. Pai, em nome de Jesus, eu te peço perdão por Cambará do Sul, pelo Rio Grande do Sul, pelo nosso país, o Brasil. Eu te peço perdão por toda a humanidade da Terra, Pai. Deus querido, amado Espírito Santo de Deus, tende piedade da humanidade. Pai, eu te peço neste momento que a tua graça e a tua comunhão há de entrar em cada lar, em cada vida, em cada pessoa neste momento, que juntamente comigo forma esta corrente de oração. Que a tua bênção, a tua graça e a tua vitória comece a fluir neste lar. Pai, em nome de Jesus, a ti apresento esta vida, que juntamente comigo segura este copo com água, que colocou ali esta peça de roupa representando esta pessoa, esta fotografia. Pai, em nome de Jesus, que a cada pedido de oração neste momento, individualmente, Senhor, seja alcançado pelo poder da tua misericórdia. Meu Deus, Pai Todo-Poderoso, eu te peço pela nossa comunidade de Cambará do Sul, Jaquirana, do nosso estado Rio Grande do Sul, nosso país, o Brasil. Apresento a ti, Senhor amado, a cada pessoa que neste momento, ó Senhor, se encontra enferma, com problemas, com dificuldades. Pai, em nome de Jesus, dá vitória a este povo. Encoraja eles, Senhor. Não deixe desanimar, mas que eles possam prosseguir firmes, confiantes na vitória, em nome de Jesus. Pai querido, abençoa também esta vida, a qual se encontra num leito de dor, ou, Pai Eterno, passando por dificuldades respiratórias, atingida por este Covid, Pai. Senhor, tende piedade. Sopra com o teu sopro de vida, Senhor, nos pulmões, nos brônquios respiratórios desta pessoa, Pai. Restaurando a respiração, Senhor amado, de cada um neste momento. Repreendendo todo o espírito de morte, Pai, em nome de Jesus, para a tua honra e para a tua glória. Eu te peço, Senhor, que esta vida seja salva, seja curada, seja liberta pelo poder que há no teu santo nome. Meu Deus, Pai Todo-Poderoso, apresento a ti também todos os profissionais da saúde, aos médicos, enfermeiros, pessoas que estão ali na linha de frente, Senhor, os recepcionistas, Senhor, ô Pai Eterno,

0: todos aqueles que trabalham na área da saúde sejam abençoados e fortalecidos, guardados debaixo do teu sangue. Igual modo, Senhor amado, se houver alguma pessoa sentindo alguma dor neste momento, passando por um momento difícil, Senhor amado, Pai, visita esta pessoa agora. Derrama sobre ela o poder da cura, arrancando toda a dor, desfazendo todo e qualquer tipo de enfermidade. Pai, em nome de Jesus eu te peço, esta pessoa que se encontra inconsolável, deprimida, Senhor, desesperada, que ela possa receber o refrigério de Deus agora na sua alma, no seu espírito e no seu corpo, em nome de Jesus. Pai querido, para a tua honra e para a tua glória, eu declaro estas pessoas consoladas, confortadas, seguras pelas tuas mãos, em nome de Jesus. Pai querido, que esta pessoa receba agora a força, a coragem, a fé, o ânimo, a saúde e o poder de Deus, o vigor de Deus em suas vidas, em nome de Jesus. Pai, abençoamos esta peça de roupa, ao esta vida, ao vestir essa peça de roupa, ela sinta o vigor, o poder de Deus fluindo no seu corpo agora e arrancando toda a enfermidade. Pai, esta vida que está sendo representada por fotografia, visita ela agora, onde estiver, seja alcançada pelo poder das tuas mãos. Pai, em nome de Jesus, apresento a ti esta água, que este filho, esta filha, segure em suas mãos neste momento. Pai, em nome de Jesus, a cada molécula desta água seja ungida, seja consagrada a ti, Pai, para que ela não seja mais uma simples água, mas sim um remédio santo do Senhor Jesus Cristo. Pai, assim consagramos estas águas em nome do Pai, do Filho e do Espírito Santo de Deus. Amém e amém. Beba desta água, contemple a tua vitória, porque o Senhor Jesus Cristo é contigo neste exato momento, tá bom? Que Deus o abençoe a todos, fiquem na paz, tenham todos um bom almoço, uma ótima tarde de sexta-feira, um ótimo final de semana, um bom feriado a todos.
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2: 12:07.

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5: Meio-dia e 19 minutos.

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7: Meio-dia e 34 minutos.

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5: Meio-dia e 46 minutos.

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5: 13 horas e 19 minutos.

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3: 13 horas e 33 minutos.

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5: 13 horas e 51 minutos.

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2: 14 horas e 4 minutos.

0: Só hoje.
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7: 14 horas e 19 minutos.

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2: 14 horas e 35 minutos.

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6: 14 horas e 51 minutos.

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6: 15 horas e 6 minutos.

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7: Fortaleza FM informa a hora certa.
8: 15 horas e 20 minutos.
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0: Tamo junto. Obrigado, moçada. É nóis.
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6: Fortaleza FM informa a hora certa.
7: 15 horas e 35 minutos.

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1: Fortaleza FM informa a hora certa.
2: 15 horas e 46 minutos.

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1: Fortaleza FM informa a hora certa.
2: 16 horas e 6 minutos.

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4: Fortaleza FM informa a hora certa.
5: 16 horas e 18 minutos.

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2: Fortaleza FM informa a hora certa.
3: 16 horas e 32 minutos.

0: Deu saudade do seu nego, foi? Valeu, Bruno Barreto, meus irmãos.
1: Segura, Luan Pereira, olha só. É melhor ficar em casa mesmo, porque nós quando sai é problema, hein?
0: É problema, rapaz, é problema.
2: Tamo junto.

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3: Fortaleza FM informa a hora certa.
4: 16 horas e 49 minutos.

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6: Fortaleza FM, informa a hora certa.
7: 17 horas e 6 minutos.

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7: Fortaleza FM informa a hora certa.
8: 17 horas e 21 minutos.

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4: Fortaleza FM informa a hora certa.
5: 17 horas e 37 minutos.

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5: Fortaleza FM informa a hora certa.
6: 17 horas e 48 minutos.

0: satisfeito, mas quero saber quem é que tá mandando aqui na festa do Pinhão. Lá no Rio Grande manda os homens.
1: E aqui também manda os homens.
0: Quem é que manda aí?
1: Aqui no Paraná manda os homens. Lá na minha casa também quem manda é o homem. E agora aqui hoje eu vou mostrar pra você que quem manda aqui são os homens. Eu vou mostrar pra você.
0: Tá, escuta aqui. Deixaram a mulherada pra mim. Deus,
1: eu vou convocar todos os homens presentes nessa festa agora, pra nós mostrarmos uma vez por todas que as mulheres são bonitas, também cantam bem, mas os homens gritam mais forte do que as mulheres. Só... ah não, vamos ver então. Só os homens agora comigo cantando em a rua assim.
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0: O que vocês acharam, mulherada? Olha, realmente vou vir embora do Paraná. Aqui quem manda é a mulherada, olha só. Quero, vou te mostrar agora. Seguinte, mulheres, moças, mocitas, moçonas, mulheres, vocês sabem que vocês são as coisas mais importantes na nossa vida. Eu vou me ajoelhar aqui agora. Mas o seguinte,
1: não,
0: eu quero ver só vocês mulheres dando um grito de guerra, mais um grito bem forte, pra nós tapar de vez a boca desses homens aí, pra mostrar que as mulheres estão tomando conta do mundo. Só as mulheres gritando comigo!
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0: Eu não sei, diz que tinha homem por aí.
1: Realmente.
3: Deu problema.
0: Deu, mas você sabe que as mulheres não são assim tão má. As mulheres vão dar uma chance pra vocês, homens, que estão fracos na barbaridade. Vocês, homens, querem gemer por baixo, gemer por cima. Fazer o contrário, eu já caí perto. Quero ver as mulheres gritando e os homens gemendo que perderam. Todo mundo junto assim.
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4: Fortaleza FM, informa a hora certa.
5: 18 horas e 2 minutos.

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0: está legal, galera.
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5: Fortaleza FM informa a hora certa.
6: 18:20.
7: Olha aí, amigos, aqui quem está falando é o Oswaldir.
8: E aqui é o Carlos Magrão. E neste dia especial, com esta canção, nossa homenagem a todos os pais.
7: Nosso carinhoso abraço.

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3: Fortaleza FM informa a hora certa.
4: 18 horas e 32 minutos.

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7: Fortaleza FM informa a hora certa.
8: 18:48.
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4: Fortaleza FM, informa a hora certa.
5: 19 horas e 3 minutos.

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3: Fortaleza FM informa a hora certa.
4: 19 horas e 16 minutos.

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2: Fortaleza FM informa a hora certa.
3: 19 horas e 31 minutos.

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4: Fortaleza FM informa a hora certa.
5: 19 horas e 47 minutos.

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2: 20 horas e 3 minutos.

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3: Fortaleza FM informa a hora certa.
4: 20 horas e 17 minutos.

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1: Fortaleza FM informa a hora certa.
2: 20 horas e 33 minutos.

0: Deu saudade, o seu nego foi. Valeu, Bruno Barreto, meus irmãos.
1: Segura, Luan Pereira. Olha só, é melhor ficar em casa mesmo, porque nós quando sai é problema, hein?
0: É problema. Rapaz, é problema.